0: defensor público geral Natanael de Lima Ferreira, natural de Juazeiro do Norte, no Ceará. Ele acompanhou o crescimento da Defensoria Pública de Roraima e destacou a evolução da instituição ao longo dos anos. Para ele, receber a homenagem representa o reconhecimento pelo trabalho desenvolvido em prol da população.
1: E a oportunidade que esse Estado nos deu de todo mundo crescer junto, né? Então, para mim, é uma honraria sem precedente. Estou muito orgulhoso dessa trajetória e dizer que o Estado de Roraima sempre foi um Estado muito acolhedor, né? Recebeu todos nós com acolhida e com abertura de porta para as pessoas expressar o seu potencial aqui no Estado de Roraima. Então é com orgulho e muita satisfação que eu recebo essa homenagem. A Defensoria é, acima de tudo, uma instituição garantidora de direito, né? Então, quando você vive em um Estado em que há uma violência constante a essas garantias e os direitos fundamentais das pessoas, a Defensoria se apresenta como uma instituição insubstituível e necessária, porque é a instituição que abre porta, é a instituição que escuta, é a instituição que não falta.
0: Defensora pública há mais de 20 anos, Elceni Diogo também ressaltou a importância de ser valorizada pelo Poder Legislativo.
2: Esse reconhecimento feito pela Assembleia Legislativa para os defensores e para a Defensoria, ele é também um reconhecimento da importância das pessoas que precisam dos serviços da Defensoria e dos defensores. Porque quando você reconhece a instituição e reconhece as pessoas que compõem a instituição, né, não só os defensores, mas também os servidores, você, na verdade, está colocando essa instituição em um patamar que ela pode cada vez mais atender melhor a população.
0: No total, a Casa Legislativa entregou 32 comendas, dessas, 6 foram concedidas em memória. Entre as homenageadas está a defensora Giane Oliveira, falecida em março de 2025. A mãe dela, Eliana Santos de Souza, foi quem recebeu a honraria. A solenidade foi proposta pelo presidente em exercício da Assembleia Legislativa, deputado Jorge Everton. Segundo o parlamentar, o trabalho desenvolvido pela Defensoria Pública em Roraima é referência no atendimento à população.
3: Nesses 26 anos que ela completa, os nossos servidores, os nossos defensores, que sempre estão ao lado da sociedade, defendendo todos os mais necessitados. E não poderíamos deixar passar essa data em branco. Em nome do Oleno, do Estélio Denner, de todos os defensores, eu quero desejar a vocês uma feliz data e que a gente possa, todos os anos, contar realmente com esse serviço de excelência que a Defensoria tem. Contem com a Assembleia, estamos de portas abertas, somos parceiros e quem ganha é a sociedade.
0: A Defensoria Pública foi criada em 19 de maio de 2000 e atualmente conta com 48 defensores públicos. Entre os principais serviços oferecidos estão o atendimento jurídico gratuito em áreas como direito de família, saúde, infância e juventude, direito do consumidor e defesa criminal. O órgão também atua na defesa das mulheres vítimas de violência, no atendimento à população indígena, imigrantes e pessoas em situação de rua. Além disso, promove ações de conciliação, educação em direitos e mutirões de cidadania em diversos municípios do Estado. E a Assembleia Legislativa também faz parte dessa trajetória de fortalecimento da Defensoria Pública no Estado. Além das aprovações de leis voltadas à estruturação do órgão, um acordo técnico entre as instituições garantiu a instalação de um núcleo da Defensoria na Superintendência de Programas Especiais do Poder Legislativo, no bairro Buritis. O espaço facilita o acesso da população da Zona Oeste a serviços jurídicos gratuitos. O núcleo funciona de segunda a sexta-feira, das 8 horas da manhã às 6h30 da noite, na Avenida Ataíde Teve, número 3510. O atendimento à população também está disponível pelo telefone 129 e pelo WhatsApp 959-8419-7540. Da Rádio Assembleia, Herbson Hiller.
4: E o Centro de Apoio aos Municípios da Assembleia Legislativa, o CAM, realizou mais uma capacitação para associações e cooperativas. Confira.
5: A segunda rodada das oficinas de capacitação promovidas pelo CAM reuniu representantes de 10 organizações da sociedade civil, vindas de municípios como Uiramutã, Cantá, Bonfim e Mucajaí. A programação contou com a parceria do IATER, Instituto de Assistência Técnica e Extensão Rural do Estado.

0: e trouxe orientações que vão desde a regularização jurídica das entidades até o acesso a linhas de crédito. A diretora executiva do CAN, Lucimeire Barreto, explica de que forma essa preparação pode fortalecer o trabalho das organizações.
1: A partir do momento que elas estiverem regularizadas, elas vão participar de editais. Mas para participar de editais, elas precisam saber por onde. E hoje, além do que nós fizemos dia 19, está vindo o IATE, nessa parceria com o governo do estado. O IATE traz para eles a notícia de como eles terão crédito para as associações.
0: Mas tão importante quanto a regularização é a saúde financeira. Sem controle das contas, uma associação pode não sobreviver. O contador do CAN, Francisco Oliveira, foi um dos palestrantes e destacou os procedimentos essenciais para manter uma gestão sólida.
2: Eles têm que ter. Se eles não forem organizados, eles não prosperam, com certeza. Então, escriturar as receitas através do livro caixa necessário para o controle e também fazer com que esse dinheiro que eles arrecadam, usem, apliquem de maneira mais correta. E, então, nesse sentido, é que eu estou orientando os procedimentos básicos necessários para que eles possam desenvolver as atribuições.
0: Entre os participantes da oficina, havia tanto representantes experientes quanto pessoas que estão começando. É o caso da Franciele Andrade, secretária da Igreja Missionária Indígena da Filadélfia. Ela veio de Uiramutã até Boa Vista em busca de orientações para regularizar a associação religiosa da comunidade, que ainda está em processo de registro.
3: O CAN, ele caiu em nossas vidas, né? Como, digamos assim, como um socorro mesmo, porque formar uma associação não é fácil, né? Então, por isso que nós estamos tendo essa oficina de grande importância, porque até hoje tem associações que não conseguiram ainda, né? Mas estou achando assim importante, porque facilita os associados se formar uma associação. Ficou mais fácil com o CAN. Eu estou dizendo isso porque hoje nós vivemos em leis, né? Então nós temos também que ver quais são as leis que nós precisamos colocar e respeitar, né? Então é isso, está tirando todas as nossas dúvidas aqui hoje.
0: Quem já conhece bem o suporte oferecido pelo centro é a Denise Vital, presidente da cooperativa Unicarvão de Boa Vista. Veterana nas atividades do órgão, ela conta como os anos de participação transformaram a rotina da cooperativa.
4: Já venho buscar informação nessa casa há muito tempo, há vários anos, e isso facilitou toda a minha administração lá, todo o convívio com os cooperados. As dúvidas eram como agir na prática, como usar o estatuto, qual eram as formas de trabalhar as assembleias, como organizar a diretoria. Essas eram as dúvidas, e aí a gente conseguiu buscar essa informação e caminhar com mais facilidade.
0: E as capacitações devem continuar nos próximos meses, segundo adianta a coordenadora de organizações do CAN, Simone Nascimento.
5: No CAN nós temos 118 associações cadastradas em todos os municípios. Então, dessas 118, agora é que nós conseguimos capacitar 66 pessoas e 20 associações. Por que 66 pessoas? Porque participam o tesoureiro, o secretário e o presidente da associação. Então, nós precisamos alcançar aí 118 associações, que vai dar em média aí de quase 300 pessoas. Então, nós temos sim planejado mais uma etapa da oficina para que a gente consiga alcançar todo o nosso público.
0: Atualmente, Roraima tem uma média de 40 associações por município. Por isso, as entidades que ainda não são cadastradas no CAN e têm interesse em participar das próximas oficinas podem procurar a sede do órgão de segunda a sexta-feira, das 8 horas da manhã às 1h30 da tarde, na rua Surumu, número 1719, bairro São Vicente, em Boa Vista. Ou ainda entrar em contato pelo telefone 98402-2618. Anotou? Vou repetir, 98402-2618. Da Rádio Assembleia, Isabela Bastos.
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7: Vamos para um breve intervalo e no próximo bloco você acompanha que a campanha Maio Laranja alerta para o combate à exploração infanto-juvenil. O Diário do Parlamento volta já.
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7: Estamos de volta com o Diário do Parlamento e agora a gente fala que o Estado tem uma legislação mais moderna para garantir os direitos das pessoas com deficiência. Na reportagem você vai conferir como o documento pode transformar a vida em sociedade.
0: Mais de 35 mil pessoas em Roraima vivem com algum tipo de deficiência, segundo dados do censo do IBGE de 2022. E foi pensando nessa parcela da população que a Assembleia Legislativa aprovou a principal legislação de proteção e inclusão do Estado. A Lei número 2.335, de 2 de março de 2026, institui o novo Estatuto da Pessoa com Deficiência, substituindo uma norma que estava em em vigor desde 2014. Uma das pessoas que conhece de perto a importância dessa atualização é Cléo Melo, servidora pública do DETRAN e membro dos Conselhos Estadual e Municipal dos Direitos da Pessoa com Deficiência. Ela tem atrofia muscular espinhal, a AME, condição rara diagnosticada aos 12 anos que a impossibilita de andar. Segundo Cléo, o que mais limita a vida de uma pessoa com deficiência não é a condição, mas a falta de acessibilidade.
16: A cadeira de roda ela nunca foi impedimento na minha vida para me viver, né? Tanto que eu estudei, eu me formei, passei no concurso, eu casei. Tive 2 filhos, então ela não é, há condições de pessoa com deficiência, ela não te impede de viver. O que muitas vezes te impede de viver é o ambiente em que você vive que não está preparado para te receber.
0: O novo estatuto surge justamente para ajudar a transformar essa realidade. O texto reúne em um só documento garantias relacionadas à saúde, educação, trabalho, mobilidade e acessibilidade. A elaboração da norma durou cerca de 7 meses, com início em agosto de 2025, e contou com a participação do Conselho Estadual dos Direitos da Pessoa com Deficiência, o COED Roraima. A presidente do órgão, Maria Lúcia Lucena, explica o que motivou a atualização.
17: Em 2015, foi promulgada a Lei Brasileira de Inclusão, que é a lei federal, quer dizer, que é a lei máxima, então o nosso estava desatualizado. Em termos de palavras mesmo, de nomenclatura, e tinha poucas áreas. E com a lei federal, a gente fez essa atualização. Ele é uma cópia, tudo que está na lei federal a gente trouxe para o nosso estatuto atualizado. A gente é um dos poucos estados que tem o estatuto hoje atualizado mediante a Lei Brasileira de Inclusão.
0: Além de orientar políticas públicas, o Conselho Estadual atua como mediador entre as pessoas com deficiência e as instituições, recebendo denúncias e encaminhando para os órgãos responsáveis. E com o novo estatuto, o trabalho ganha mais respaldo, acrescenta a presidente do órgão, Maria Lúcia Lucena.
17: O que a gente mais recebe é na questão na área de saúde e educação. Educação é a questão do cuidador, o intérprete de Libras. Então, assim, a gente tem como cobrar porque agora é lei.
0: Para Cléo Melo, que você conheceu no início da reportagem, a norma fortalece as políticas direcionadas para o segmento, que historicamente enfrenta dificuldades para ter as suas demandas atendidas.
16: O estatuto traz isso, essa garantia de direito, que é tão importante para nós, né? Pessoas com deficiências que muitas vezes são invisibilizadas, elas são deixadas de lado, elas não são priorizadas nas políticas públicas. E o estatuto, ele vem te dando esse arcabouço de direitos, direito à educação, direito à mobilidade, à saúde, priorizando políticas públicas para essas pessoas.
0: A íntegra da lei pode ser consultada no SAPL, o Sistema de Apoio ao Processo Legislativo, pelo endereço sapl.al.rr.leg.br. No portal, basta clicar na aba Norma Jurídica. E para quem precisar de orientação ou quiser denunciar casos de desrespeito aos direitos da pessoa com deficiência, estão à disposição o Conselho Estadual, o Conselho Municipal, a Comissão dos Direitos da Pessoa com Deficiência da Ordem dos Advogados do Brasil, o Ministério Público ou uma delegacia de polícia para registrar um boletim de ocorrência. O principal canal nacional é o Disque 100 do Ministério dos Direitos Humanos. O serviço funciona 24 horas, é gratuito, sigiloso e permite anonimato. Para casos de agressão física, ameaça ou emergências, a Polícia Militar deve ser acionada imediatamente pelo número 190. Da Rádio Assembleia, Isabela Bastos.
7: O Maio Laranja reforça o alerta para o combate ao abuso e à exploração sexual de crianças e adolescentes. Em Roraima, ações de prevenção, acolhimento e denúncia buscam fortalecer a rede de proteção. Confira tudo na reportagem.
18: A campanha Maio Laranja marca a luta nacional contra o abuso e a exploração sexual de crianças e adolescentes. A data foi criada em memória de Araceli, menina de 8 anos, assassinada em 1973, em um crime que chocou o Brasil e se tornou símbolo da necessidade de enfrentamento a esse tipo de violência. Mais de 50 anos depois, o alerta segue necessário. Segundo dados do Ministério da Justiça, mais de 57 mil casos de estupro de vulnerável foram registrados no país apenas em 2025. Já um relatório da rede internacional INOP aponta que o Brasil ocupa a quinta posição entre 51 países com maior número de denúncias de abuso sexual infantil pela internet. Em Roraima, a Pesquisa Nacional de Saúde do Escolar, divulgada em 2025, mostrou que 21,6% dos estudantes, entre 13 e 17 anos, relataram ter sofrido algum tipo de violência sexual, como toques, beijos forçados ou exposição do corpo sem consentimento. Para enfrentar essa realidade, a Assembleia Legislativa tem aprovado leis voltadas à proteção infanto-juvenil, entre elas a norma que institui a Semana Estadual de Combate ao Abuso e à Exploração Sexual de Crianças e Adolescentes. Outra legislação garante prioridade no atendimento às vítimas e aos conselheiros tutelares nas unidades de Polícia Civil. Já uma terceira norma determina a divulgação do Disque 100, Canal Nacional de Denúncias de Violações de Direitos Humanos, para ampliar o acesso da população à informação. Além disso, uma lei em vigor obriga estabelecimentos de saúde e condomínios residenciais a comunicarem às autoridades casos ou indícios de violência contra crianças, adolescentes, mulheres, idosos e pessoas com deficiência. Paralelamente às ações legislativas, a Casa desenvolve trabalhos permanentes de prevenção por meio do projeto Educar é Prevenir, vinculado ao Programa de Defesa dos Direitos Humanos e Cidadania. A iniciativa leva orientações às escolas e fortalece a rede de enfrentamento. Para a diretora do programa, Socorro Santos, o combate a esse tipo de crime precisa ser contínuo e exige o envolvimento de todos.
19: Esse mês agora, nós estamos em 3 escolas, para que as pessoas possam ter informação. E hoje, a gente traz informação da violência virtual, que é uma violência que muitas vezes os pais e educadores pensam que as crianças estão protegidas dentro dos seus, das suas casas e do seu espaço de moradia. Que eu já atendi criança de 6 meses a senhoras de 85 anos que foram violentadas sexualmente. Então, é um trabalho que nós precisamos realmente fazer um alerta para toda a sociedade, principalmente para Roraima, que é o primeiro lugar em violação de direito contra as nossas crianças e adolescentes.
18: Além das ações educativas, o acolhimento das vítimas também faz parte da rede de proteção mantida pelo Poder Legislativo. No CHAME, o Centro Humanitário de Apoio à Mulher, crianças e adolescentes que sofreram ou presenciaram violência recebem acompanhamento psicológico por meio do projeto Cuidar para Curar. A proposta, segundo a psicóloga infantil Adria Almeida, é utilizar o universo lúdico para ajudar no processo de ressignificação das experiências traumáticas.
20: Nós pintamos, nós desenhamos, nós brincamos, porque a criança, diferente do adulto, ela não senta e conversa, né? Olha, eu vou te contar o que aconteceu comigo. Não, é através do lúdico, da brincadeira lúdica. Tanto que a terapia infantil é lúdica, né? É ludoterapia, como chama. Através do brincar é que ela se expressa e que a gente consegue transformar aquela dor.
18: Os atendimentos ocorrem tanto por encaminhamentos de órgãos da rede de proteção, como a Defensoria Pública, quanto por procura espontânea das famílias. Mas identificar que uma criança está em sofrimento nem sempre é algo fácil. Muitas vítimas não conseguem relatar o que estão vivendo, seja por medo, ameaças ou pela própria limitação da idade. Por isso, familiares, professores e pessoas próximas precisam estar atentos a alterações repentinas de comportamento, que podem ser importantes sinais de alerta.
20: Uma criança que primeiramente era extrovertida, alegre, conversava, brincava, gostava de passear, gostava de sair, de sorrir, fica uma criança introvertida, medrosa, chorosa, muda o sono, por exemplo, a qualidade do sono, a criança passa a ter pesadelos, passa a não querer conseguir mais dormir sozinha, acontece a regressão muitas vezes, passa a fazer xixi na cama, coisa que não fazia mais, não quer ir para a escola, apresenta medo principalmente do próprio agressor, que muitas vezes é alguém próximo da família, alguém de confiança, então nós temos muito casos assim. Então, primeira coisa que muda é comportamento. Ou a criança passa a ficar muito ansiosa, muito hipervigilante, né? Comer mais ou comer de menos, não querer comer.
18: Ao identificar sinais de possível violência, o conselho tutelar deve ser acionado imediatamente. O órgão é responsável por garantir o encaminhamento adequado dos órgãos e acionar a rede de proteção. O conselheiro tutelar Caleb Ribeiro reforça que não é necessário ter certeza para denunciar.
1: Mesmo que seja uma suspeita, é importante que você busque o conselho tutelar, pode ligar para o 190, que é a polícia militar, porque o conselho tutelar tem um número, né? Por mais que as pessoas não saibam, mas você pode ligar na polícia militar que eles informam, ou você pode também ligar no Disque 100, que é um número nacional, que a pessoa que lhe atende vai buscar todas as informações e vai encaminhar para o e-mail aqui do conselho tutelar da região e nós vamos estar verificando, né? É o que a gente pede muito. Muitas vezes as pessoas verificam algumas coisas e às vezes até postam na internet, mas não denunciam, né? Então é importante que você faça no canal correto, assim como a polícia.
18: O Maio Laranja reforça que proteger crianças e adolescentes é um compromisso coletivo. Observar sinais, acolher sem julgamentos e denunciar são passos fundamentais para romper o ciclo de violência. E lembre-se, em casos de suspeita ou confirmação de abuso e exploração sexual infanto-juvenil, a denúncia pode ser feita pelo Disque 100, Conselho Tutelar ou pela Polícia Militar, no 190. Da Rádio Assembleia, Johan Barbosa.
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7: E você ouviu as principais informações da Assembleia Legislativa com o Diário do Parlamento. Esta edição teve a apresentação de Lucas Castro, reportagens de Fernanda Brito e Suelen Gurgel, produção de Bruna Alves, edição de Andrew Albuquerque, Janderson Viana, Kelvin Jordão e Vânia Parente, direção de Camila Dallagnol e superintendência de Carol Maduro. Na internet você acompanha outras notícias da Assembleia Legislativa de Roraima pelo nosso aplicativo TV Aler Play no YouTube, Instagram e Facebook e também pelo site al.rr.leg.br. Você também pode acompanhar outras edições do Diário do Parlamento pelo Spotify e Deezer. Participe da produção do nosso jornal, mande mensagem para 98402-2774. Obrigado pela sua companhia e até a nossa próxima edição.
6: 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Obrigada pela companhia e até a nossa próxima edição.
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0: nos guarde, nos livre de todo mal, não só nós, mas toda a nossa família, tá bom? Ó, gente, ainda tem algumas mensagens aqui para eu escutar, para eu ler, tá bom? Mas vamos ouvir aí os louvores pedidos pela nossa irmã Edna, pela nossa irmã Silvânia, e daqui a pouquinho a gente volta, tá bom? Então, solta pra gente, Carly, as músicas das ouvintes.
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1: Atividades do Parlamentar. O parlamentar participou das votações no plenário da Câmara dos Deputados, acompanhando matérias importantes da pauta nacional e reforçando a representação de Roraima nas decisões do Congresso Nacional. Nas comissões, Pastor Diniz também segue com atuação ativa. Um dos destaques é a sua relatoria do projeto de lei número 3.314/2025. Na Comissão de Previdência, Assistência Social, Infância, Adolescência e Família, o projeto trata da inclusão da autorização eletrônica de viagem no Estatuto da Criança e do Adolescente, modernizando procedimentos e trazendo mais segurança jurídica para o deslocamento de menores de idade em território nacional e internacional. Como relator, o deputado apresentou parecer favorável à proposta, contribuindo para o avanço da matéria na comissão. Outro ponto de destaque é a continuidade da tramitação do seu projeto voltado à regulamentação da liberdade religiosa na esfera pública, reafirmando o direito à manifestação de fé dentro dos princípios constitucionais. E na área social, avança a implementação da emenda parlamentar de 4,5 milhões destinada à CDG, que atuará em parceria com o SESASMAF. Em Boa Vista, os recursos serão aplicados no fortalecimento do atendimento a pessoas com doenças raras, ampliando serviços especializados e garantindo mais suporte às famílias roraimenses que enfrentam essa realidade. Além das atividades legislativas, o deputado também utilizou suas redes sociais para prestar contas do mandato e dialogar com a população.
2: Deputado Federal Pastor Diniz.
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5: É isso aí, são 9 horas e 25 minutos. Ó, gente,
6: 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Mande ali o WhatsApp 99161059. Se você não tem, salvo no seu celular. Já vai lá no seu celular, já abra seu celular e já coloca o número 99161059, que é o nosso WhatsApp, o WhatsApp aqui da Rádio Parente FM, tá bom? E quem mandou mensagem para o nosso WhatsApp foi ele, o pastor Nildo de Jesus. Mandou um áudio, vamos ouvir o áudio dele.
7: Bom dia, meu querido, a paz do Senhor Jesus.
6: Bom dia!
7: Aí, né? Toda a família de Paula, toda a família Parente.
6: Amém.
7: Toda a família Rorenense. Um abraço para toda a família AD Boas Novas, que é a igreja em qual eu sirvo a Jesus.
6: Amém.
7: Cristo. Glória a Deus por isso, né, meu irmão? Estou coladinho no programa Pode
6: de Crer! Amém, meu pastor Enildo de Jesus, mandando aí um abraço aí para todo mundo da AD Boas Novas, também mando esse caloroso abraço. Quem também mandou mensagem aqui pra gente foi o pastor Jô Israel. Ele mandou aqui um texto, né? Vamos ler aqui o texto do nosso pastor Jô Israel, que diz assim, ó, Isaías capítulo 54, versículo 17. Toda ferramenta preparada contra ti não prosperará, e toda língua que se levantar contra ti em juízo, tu a condenarás. Esta é a herança dos servos do Senhor e a sua justiça que de mim procede, diz o Senhor. Olha aí que texto abençoado. Então, quando você estiver perto daquelas pessoas negativas que vão dizer ali que não vai dar certo, né? Não, mas não deu para fulano, como é que vai dar certo para ti? Então você repreende essas palavras em nome de Jesus e diz que aquela maldição, aquela palavra negativa não vai prosperar em nome de Jesus. Amém, pastor João Israel, mandando aqui essa mensagem abençoada. Quem também mandou mensagem foi o Breia Sueli, ela mandou assim, ó: bom dia, paz para todos, irmãos e ouvintes. Mandou alô para a irmã Silvânia, que já mandou mensagem, já pediu seu louvor, já tocou. E ao irmão Francisco Breia Sueli, mandando aí a sua mensagem. Quem também mandou mensagem foi o irmão Cleuci. Vamos ouvir o áudio dele.
8: Good morning, the peace of the Lord, ao pastor Alexandre dos Estados Unidos. Eita. E a paz do Senhor a todos aqui na Rádio Parente FM, a melhor rádio da cidade. Deus abençoe, irmão Dedê, um grande dia abençoado para todos os ouvintes da Parente FM, essa rádio que é a melhor rádio da cidade e o melhor programa que é o Pode Crer. Só misericórdia desse meu inglês. Deus abençoe, bom dia.
6: Amém, meu irmão Cleilson. O inglês dele tá certo, viu? Tá certo, ele mandou, ele falou a paz do Senhor, né, em inglês. Rapaz, o homem é bom mesmo, viu? O homem é bom, viu? Quem também mandou aqui mensagem pra gente foi a nossa irmã Lani. Olha, ele falou isso porque o pastor Alexandre de Paula tá lá nos Estados Unidos, né? Agora ele tá no aeroporto, ali se desloca, saindo de Orlando. Orlando é a cidade na Flórida, indo pra Dallas. Dallas é no Texas, eu acho, né? Indo pra Dallas, no estado do Texas, lá encontrar, vai se encontrar com o pastor Isaac da AD Brasil. Quem mandou mensagem aqui pra gente foi a Lani, de Rorianópolis. Vamos ouvir o áudio dela.
9: Oi.
10: Oi.
9: Bom dia.
10: Bom dia.
9: A paz do Senhor.
10: Deus é o Júlio.
9: Irmão.
10: Debraio.
9: Dedê.
10: Dedê.
9: Eu, Arthurzinho. Vocês estão na escuta da programação. E o Arthurzinho mandou um abraço para o nosso pastor Alexandre de Paula, para a irmã Terezinha, para a nossa princesinha Daiane e para todos os ouvintes, né, Artuzinho? Diz assim, irmão Dedê, fala, irmão Dedê.
10: Dedê.
9: Aqui.
10: Aqui.
9: Tá chovendo muito.
10: Dedê, sem chuva.
9: Um grande.
10: Grande.
9: Abraço.
10: Mais.
9: Do Arthur.
10: Do.
9: Vamos lá? Pô.
6: Amém, minha querida irmã Lânia. Amém, Arthurzinho. A Carla falou que o Arthurzinho tá assistindo Bob Esponja. Se ela ouviu mesmo aí, ouviu a voz do Patrick, foi? Do Bob, a musiquinha, né? Rapaz, ela tem um ouvido aí de músico, né? Ouvido absoluto, que chamam, né? Amém. Irmã Lani, tá chovendo aí muito em Rorianópolis, né? Aí no sul do estado, aí na 174, sentido Manaus. Tá chovendo muito pra cá também, pra Boa Vista. Tá chovendo muito aqui também no Cantar. Mas que essas chuvas sejam chuvas de bênção. Carla, solta pra gente aí um louvorzinho. Daqui a pouco a gente volta com o Isa Luz.

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5: É isso aí, são 9h40. E, gente, chegou a hora do alô. Então, solta pra gente a vinheta do alô. É isso aí, eu quero mandar um alô ao meu pastor, presidente pastor Isamar Pessoa Ramalho. Lembrando, né, que hoje o programa começou com a mensagem dele. Hoje é quarta-feira de milagres, lá na sede nacional da De Brasil, às 19h30. Você que já foi, tenho certeza que muita gente está me ouvindo, já foi. Continue indo. Você que nunca foi, né, a oportunidade de conhecer aí pela primeira vez. E vai ser transmitido, né, aqui pela Rádio Parente FM, o culto todinho. Então, não tem como eu ir, né? A pessoa não tem como eu ir, mas você pode escutar, né, o culto pela Rádio Parente FM. Olha que benção. Então, você que está me escutando lá do interior, a irmã Lani, né, que está lá em Rorenópolis, no sul do estado, ela pode escutar a rádio, né, escutar, consequentemente, o culto de milagres na sede nacional da AD Brasil a partir das 19h30. Que benção, né? Às vezes tem gente que tá trabalhando à noite, né? Os motoristas de aplicativo, aí os taxistas, né? Estão trabalhando à noite, ou você talvez está fazendo uma coisa ali na sua casa, já deixa ali o rádio ligado e você vai ao mesmo tempo estar participando do culto também, tá bom? Então também quero mandar um abraço ao deputado federal, pastor Diniz, ele que é o nosso representante lá em Brasília, né? Em Brasília tá pegando fogo, né? Brasília nunca teve, gente, vamos botar assim, nunca teve ali uma polarização que cresce cada vez mais, né? Tem gente que gosta um pouco de política, né? Vai entender que lá nos Estados Unidos tem o Partido Republicano, né? E o Democrata, mas só pode ter dois partidos lá? Não, lá pode ter vários, mas basicamente só tem esses dois, né? Os independentes nunca conseguem se eleger. E é justamente agora que está acontecendo no Brasil, né? Para a gente ter noção aí, o candidato que foi adversário do Lula, né? Ele é vice hoje do Lula, presidente. Como é que pode? Então era todo mundo ali a mesma coisa, a mesma coisa. Aí agora não, né? Tá cada vez, desde 2018 aí começou a crescer aí o movimento de oposição mesmo, né? O movimento de direita. E o pastor Diniz faz parte dessa ideologia, faz parte desse movimento, né? Porque antigamente o Alckmin contra o Lula era só para fingir. Porque é simples, é só pensar. Se hoje o Alckmin é vice do Lula, então basicamente era tudo igual ali, né? Era mais um teatro, né? O pessoal tem um livro chamado Teatro das Tesouras, uma coisa assim. Que era tudo um faz de conta, né? Tanto que hoje são aliados. Mas hoje não, hoje existe uma oposição de verdade ali em Brasília. E ser oposição é difícil, né? Porque você não tá ali na... Não tá na cadeira, não, né? Não tá no poder. Mas aí nosso pastor Diniz, junto aí com a bancada evangélica, junto com outros que não são evangélicos, são católicos, mas têm os mesmos dogmas, o mesmo pensamento aí de direita, né? Defensor aí da família, da fé, contra o aborto, contra a legalização das drogas para fins recreativos. Olha, a gente teve um avanço muito grande e eu gostei demais. Sabia que agora para tirar a CNH, né, Carteira Nacional de Habilitação, você vai ser obrigado a fazer um exame toxicológico. Ah, mas eu vou ter mais gasto. Infelizmente, a gente vai ter mais gastos, né? Por algumas pessoas, né? Por alguns pagam todos. Mas isso é muito bom. Porque ali é uma pessoa que ela tem uma dependência, ela tem que primeiro se tratar, né? Só que tem pessoas que são usuários de droga e eles defendem o uso, né? Eles não consideram que eles têm dependência, eles fazem apologia ao uso. Então, se por um acaso existe alguém dependente, o tratamento ele tem que ser na saúde, tem que se tratar. Mas, diferente daquelas pessoas que fazem, é levantar a bandeira e defender e falar que todo mundo tem que usar. Então, essa pessoa, quando for tirar CNH, ela não vai passar, porque vai dar ali no exame dela que ela tem ali... vai dar um exame toxicológico, vai dar positivo para ela, para o uso de substância. Inclusive, por mim, isso ampliava aí para todo emprego, né? Alguns concursos públicos eles exigem, outros não, né? Por mim, tinha que ser todo concurso público, todo comissionado. Para mim, tinha que ter todo CLT, qualquer empresa que a pessoa trabalhasse, ela teria que apresentar exame toxicológico, até vagas de universidade pública. Já pensou, matrícula de universidade pública, exame toxicológico. Pronto. Ninguém mais querer usar, porque a pessoa, eu vou usar para quê? Se eu não vou conseguir trabalhar, não vou conseguir dirigir, não vou conseguir ir para a faculdade, eu vou chegar longe disso. Pronto, rapidinho, já que o nosso saudoso, né, presidente não falou que o problema não é o usuário, nem é o traficante, então pronto, ia acabar com o usuário. Mas isso aí tudo são pautas da direita que estão lá, que estão lutando aí pela família, né, estão lutando aí contra as drogas, né, essas drogas ilícitas, né? Estão lutando. Tem gente que quer comparar drogas, essas drogas ilícitas com café. Uma vez conversando com um colega, aí, não, mas café também faz muito mal, porque tem cafeína, açúcar também faz muito mal. Mas eu nunca vi ninguém matar o outro por causa de um café. Eu sei que tem muita gente. É muita gente viciada no cafezinho. É, pois é. Aí eu sei que tem muita gente viciada em café ali, que é um vício, né? Não é bom. Mas eu nunca vi assim, aí, bora. Me dá teu celular que eu vou ali comprar um café. Eu nunca vi isso. Né? Então tem gente que quer justificar o injustificável, né, gente? Mas é isso. Então um abraço aí, nosso pastor Dinho, que está fazendo um excelente trabalho lá em Brasília. Eu quero também mandar um abraço para nossa diretora geral, Jaqueline Parente, e também o nosso diretor de programação, né, de produção, pastor e doutor Alexandre de Paula, aí que a gente está em processo de mudança aqui na rádio, né, adaptações, né, e é igual aquela plaquinha ali, quando você passa numa obra, desculpe o transtorno, estamos trabalhando. Então, a gente sempre está trabalhando aí para tentando melhorar a rádio, né, melhorar tanto o sinal, tanta frequência, como os equipamentos aqui, né, você que já veio, tem ouvinte que já veio aqui para a rádio, você vai começar a perceber aí mudanças, né, de estrutura, e a gente está tentando, né, está evoluindo mesmo, né, tá evoluindo dia após dia para fazer ali algo melhor sempre para você ouvinte, como por exemplo esse audiovisual. A nossa ideia mesmo é colocar vários e vários programas no YouTube para você. Se você quer assistir, você vai poder. Quero só ouvir, você vai ouvir. Mas se você quiser assistir, a gente vê a gente. Ó, até as câmeras aqui hoje estão desligadas, né, Carly? Mas eu tô olhando aqui para as câmeras, tem aqui nosso retorno, né? Então dá uma vontade ali de aparecer também. Então, você vai ter a oportunidade de assistir não só o programa Pode Crer, não só o programa Entre Parentes, não só o Fé em Ação, mas toda aí a nossa programação da Rádio Parente FM, tá bom? 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Gente, então, já são 9 horas e 53 minutos. Eu quero agradecer você que fez companhia para mim nessa manhã de quarta-feira. Amanhã é a princesa Daiane, minha irmã, que vai estar substituindo o nosso pai, pastor Alexandre de Paula, tá bom? Sexta-feira sou eu, segunda-feira é ela. Então, e daqui a pouquinho ele está voltando de viagem e vai assumir aqui o comando do programa Pode Crer. Então fica agora com essa música agitada para animar o seu dia e lembre seu dedo Pode Crer com você e até sexta-feira, se Deus quiser. Hey.

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0: As palavras agradáveis são como um favo de mel. São doces para a alma e trazem cura para os ossos. Provérbios 16:24.
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0: Opa, tá começando por aqui mais um Café com Bênção pra você. Bom dia, bom dia, bom dia. Hoje é quarta-feira, dia 27 de maio. Tá começando o programa mais top do rádio. Café bom demais e com bênção é melhor ainda. Seja muito bem-vindo a você que tá chegando agora. Tá começando por aqui o nosso programa, hein? É o Café com Bênção trazendo muita música de qualidade pra você aqui nesta quarta-feira top demais. Muitas dicas, notícias e entretenimento para você. Tem também Pastor Ruajanos e a poderosa palavra de Deus no Mensagem de Fé. Tem Diego Elias trazendo para você Minuto da Tecnologia. Tem I Love Pet, tem Caminho Verde, Rotina Fit. Tem Gabriel Soares trazendo para você também as comemorações do dia, né? Não, vamos chamar ele então, né? Já tá lá na redação com tudo preparado para trazer as comemorações do dia pra gente. Chega pra cá então, Gabriel, bom dia, garoto!
1: Bom dia!
2: Bom dia, Alex! Bom dia a todos ligados aqui nesta manhã de quarta-feira, 27 de maio. Eu sou Gabriel Soares, direto aqui da redação, para trazer as comemorações de hoje. Olha só, nesta quarta, dia 27, temos o Dia Nacional da Mata Atlântica, uma data essencial para a conscientização ambiental e a preservação de um dos biomas mais ricos e ameaçados do nosso país. É também dia do profissional liberal, homenagem aos trabalhadores que exercem suas atividades de forma autônoma, com muito conhecimento técnico e dedicação.

0: Vamos às cidades aniversariantes desse dia 27 de maio. Na Bahia temos Irará, Corumbataí do Sul, no Paraná, Tabira, em Pernambuco, Guarani das Missões, no Rio Grande do Sul, Caracaraí, em Roraima, Tubarão, em Santa Catarina. Parabéns a todas essas cidades aí comemorando mais um ano de fundação. E você, nosso ouvinte querido, tá comemorando o seu aniversário nesse dia 27 de maio? Receba o nosso abraço então, né? Feliz aniversário! Muito bem, Alex, agora eu passo a bola para você. Um grande abraço, boa programação aí, viu? E até amanhã por aqui. Valeu!
1: Valeu, Gabriel Soares, muito bom dia. Leandro Borges, abrindo a nossa primeira sequência, respira bem fundo, ao vivo, hein?

0: 584 de 2026, que fixou o prazo de 24 horas para descompatibilização de candidatos nas eleições suplementares, destinadas a preencher os cargos de governador e vice-governador do estado de Roraima. A parte reclamante narra que o tribunal...
1: Não, eu vou continuar aqui, Ericazinho, porque está mais perto. Eu não estou com óculos de longe, eu estou com óculos de perto. Esqueci de longe em casa, mas vamos para frente. Confirmou que o TRE, que recebeu a prática de abuso de poder econômico pelo governador Antônio Denário nas eleições de 2022, é observância ao princípio da unicidade da chapa majoritária, cassou também o mandato do vice-governador Edilson Damião, determinando as realizações de eleições suplementares. Afirma que, em cumprimento à decisão, o TRE editou a resolução 584 de 2026, designando a votação para 21 de 6 de 2026 e disciplinando diversos marcos no processo eleitoral, entre eles o prazo de 24 horas para descompatibilização dos candidatos escolhidos na convenção partidária. Descompatibilização. Tá certo, Érica? Consegui ler todinha, Casaína. Sentença que a norma regional flexibilizou indevidamente os prazos, documento assinado digitalmente conforme etc e tal. O documento pode ser acessado pelo endereço tal. Então, olha, está muito grande aqui, eu vou resumir para a gente aqui. Então é o seguinte, pela decisão do Flávio Dino, a resolução do TRE que permitia que pudesse se candidatar nas eleições suplementares, os gestores que deixaram o cargo a partir das 24 horas. Essa resolução cai imediatamente com a liminar do Flávio Dino. E o que acontece? A partir de hoje, o Arthur está fora das eleições suplementares. Vamos abrir o telefone para você dizer o que é que você acha, né? A partir de agora, só candidatos nas... O Arthur pode ser candidato nas eleições de outubro para governador. Nessa agora, ele não pode. A resolução não permite que ele seja candidato, né? Então, os candidatos, a partir de hoje, será governador, deputado Sampaio, será a Pedrosa, Antônia, menino, deu um branco. Antônia, me desculpe, querido. Viu? A Antônia Pedrosa, do PT, é uma opção para você votar. O Faradilso Mesquita, eu não sei qual é o partido do Faradilso. Aí a Érica, viu? Aqui é meu Google. A Érica, eu vou chamar ela de meu Google. É o Solidariedade do... do Solidariedade, do Faradilso, né? Então, o telefone vai estar aberto, 9916-1059, né? Mande aí a sua mensagem de texto. E olha o que nós temos hoje aqui sobre a caça às bruxas. Está acontecendo uma caça às bruxas na Prefeitura Municipal de Boa Vista, né? Aí por parte do PC, do prefeito Marcelo Zeitoni, né? Segundo informações, a mando do ex-prefeito Arthur. A equipe do Arthur fica, né? A esposa do Arthur, a equipe do Arthur que está na rua trabalhando com ele, fica na prefeitura ganhando um saláriozinho bacana. Mas quem for da Tereza já está sendo demitido a partir de hoje. Secretários da Tereza, assessores da Tereza, né? Quem tiver na prefeitura da Tereza Surita será demitido hoje, né, a mando do ex-prefeito Arthur, né, e o prefeito Marcelo Zeitoni. Ele só está com alguém do lado para apontar onde é que ficam as secretarias, né, que ele não sabe de jeito nenhum. Diz que ele tentou chegar lá na Pintolândia, mas desistiu de tanto buraco que está nessa cidade. Olha, o prefeito Marcelo Zeitoni exonerou, né, duas filhas da Tereza, quatro secretários ligados à Tereza e uma série de demissões

0: ligado à ex-prefeita ocorre após ela declarar apoio ao governador Soldado Sampaio. É a perseguição do prefeito Zeitone e do ex-prefeito Arthur Henrique, a ex-prefeita Tereza Surita. Hoje saiu uma matéria que tem um rombo na Secretaria Municipal de Saúde de 2 milhões e o próprio prefeito disse que não sabe como é que vai suprir as necessidades no outro mês. É pau nos pobres! Tem alguém na linha, Érica? Alô, boa tarde.
1: Paulo, essa Boa tarde, Paulo. Paulo, essa decisão aí do Flávio Dino também atinge a candidata do PT aí, a Pedrosa. Porque ela também se descompatibilizou de cargo público há menos de 3 meses.
0: Maria, eu não estou com essa notícia. Eu estou falando? Eu estou com o microfone? Eu não estou com essa notícia ainda porque ela está aí, segurando as ondas aí. Vamos ver como é que fica a situação. E vai ficar só o Fará e o Sampaio? Bom, a priori nós não temos nada de notícia oficial sobre a candidatura da Antônia, né? Eu me permito continuá-la aqui no nosso programa, porque o amigo aí está certo aí, parece que tem um problema aí. Mas o negócio é o seguinte, não tem nenhuma informação oficial. A única informação oficial que eu tenho do Supremo Tribunal Federal é que mandou ajeitar a resolução do TRE, é que o Arthur Henrique não pode ser candidato, não é mais candidato nas eleições suplementares. Tem alguém na linha, Érica? Alô, boa tarde.
2: Oi, Paulinho, boa tarde, Paulinho. Paulinho, mas ele tá certo, Paulinho. Tem que tirar essa gangue que tá lá dentro. Tem que mudar, Paulinho. A gente tem que procurar os melhores pela nossa cidade. Se ela desbandeou, tem que tirar. Pau nos pobres, pau nesse secretário que não estão do lado do Arthur. Porque eu vou te contar, é politiquinha cebosa da nossa cidade, Paulo. Roraima, tira o chapéu para Roraima na política. Olha, e por que foi que vira essa palhaçada de Arthur ser candidato já impugnar a campanha dele? Pois eu voto com o Fará Mesquita. Fará Mesquita conta com o meu voto.
0: Ô, Érica, desculpe, eu não ouvi. Bota de novo, da Eunice. Eunice, eu não ouvi aqui porque eu estava atendendo a ligação, mas eu vou te ouvir agora, porque o programa é ao vivo. A Rocha.
2: Oi, Paulinho, boa tarde, Paulinho. Paulinho, mas ele está certo, Paulinho. Tem que tirar essa gangue que está lá dentro. Tem que mudar, Paulinho. A gente tem que procurar os melhores pela nossa cidade. Se ela desbandeou, tem que tirar. Pau nos pobres, pau nesse secretário que não estão do lado do Arthur, porque eu vou te contar, é politiquinha cebosa da nossa cidade, Paulo. Roraima, tira o chapéu para Roraima na política. Olha, e por que foi que vira essa palhaçada de Arthur ser candidato já impugnar a campanha dele? Pois eu voto com o Fará Mesquita. Fará Mesquita conta com o meu voto.
0: É, manda esse áudio aí para mandar para o Fará, para dar uma animadazinha nele também, né? O Fará ganhou esse voto, eu vou mandar para ele aqui. Eunice, querida, um abraço. Olha, boa tarde, Paulo. Esses políticos só em benefício ele próprio. Ele só beneficiou ele próprio. É o Gilson, taxista do Santa Teresa. Alô, Gilson, e um abraço, querido. É do bairro dos Estados que estão colocando paralelepípedo. Que vergonha, a Úrsula. Úrsula, um abraço, querido. Olha, a caça às bruxas tá feia na prefeitura, viu? O negócio tá feio, estão demitindo todo mundo que é Tereza. Já pensou como é que é o negócio? Soldado Sampaio entrou aqui no governo, não demitiu ninguém que era denário, nem ninguém. As pessoas não merecem isso, as pessoas precisam do trabalho, as pessoas não têm nada a ver com briga política, pelo amor de Deus, isso é uma falta de respeito. Respeito está tendo o governador Sampaio, né, deixou os cargos comissionados, não interessa se era do Irã, não interessa se era do Messias, não interessa se era do governador Denário, ele não quis demitir as pessoas porque ele mexeu nos cargos que a gente chama os cargos vitais, né? Tem alguém na linha, Érica Pita? Alô, boa tarde.
2: Paulo, ele demitiu sim, Paulo. Atrapalhando o seu raciocínio aqui, o soldado Sampaio demitiu. Ele fez a demissão da secretaria. O meu filho trabalhava na secretaria, foi um dia demitido, tá?
0: Ô, Eunice, eu não sabia disso. Você pode mandar denunciar. Eu estou falando, Eunice, é de secretários. A maioria dos secretários do governo não foi demitida, até secretários do próprio Denário. Nós estamos falando em perseguição, né? Vai ver que foi preciso demitir, ou então... Bom, infelizmente. Tem alguém na linha? Alô, boa tarde.
3: Opa, boa tarde, Paulo. Tudo bom? Paulo, o que eu estou sabendo dessa rádio é que ela não pode ter partido, né? Não pode tomar partido. Mas pelo que eu estou vendo, tu tem tomado muito partido pelo lado, pro outro lado. Tu tem enfatizado muitas coisas em relação à prefeitura de Boa Vista, só porque é o Arthur. Ou eu estou enganado com o que eu estou pensando? Porque eu não tenho visto tu falar do outro candidato. E se for buscar, o outro candidato tem bastante coisa para ser falado também, né? Tá bom?
0: Alcemário, querido, nós falamos dos buracos da prefeitura, nós falamos de corrupção na Secretaria Municipal de Saúde há muito tempo, né? Se tiver alguma coisa também para falar aí do soldado Sampaio, pode mandar que eu coloco teu áudio aqui, ou a gente fala, mande para mim que eu falo, viu? Infelizmente, pode até parecer que estou puxando um lado, mas eu não posso deixar de falar da cidade esburacada, eu não posso deixar de falar da perseguição que está havendo hoje. As coisas estão acontecendo, a gente vai noticiando. Agora, volto a repetir, se você tiver alguma coisa aí, né, ou para me lembrar, que eu falo aqui, se tiver alguma matéria, eu leio aqui, contra o soldado Sampaio, contra o governo do Estado, é tanto que eu permiti que você falasse aí que eu sou tendencioso, que eu estou tendencioso, de maneira nenhuma. Estamos falando dos buracos, que já falamos isso há mais de 2 anos aqui, né? Estamos falando do Hospital da Criança, dos postos de saúde, que já falamos isso há muito tempo aqui, né? Desde o primeiro mandato do Arthur, falando das coisas normais, o que está acontecendo. O que estiver acontecendo de anormal no governo do Estado... Pode ser Sampaio, pode ser qualquer um. Pode mandar que a gente coloca no ar. E pode mandar matéria que eu leio aqui, para a gente parecer que não está sendo parcial. Mas vou continuar a falar nos buracos da prefeitura, como sempre falei. Vou continuar falando, inclusive, da própria perseguição que está acontecendo hoje, né? E vou continuar falando do que deve ser falado. Infelizmente, para você, se eu estou parecendo parcial ou não, me desculpe. Mas parcial é aquele que não deixa falar mal do candidato dele. É aquele que fica protegendo. Aqui ninguém protege ninguém. Tem alguma denúncia contra o Sampaio? Manda aí no áudio, manda a matéria que eu leio aqui agora. Ou então coloco no agora, né? Se não tem, não bota. Se tem, bota. Tem alguém na linha? Érica Pita. Alô, boa tarde.
4: Rapaz, é o seguinte. Vocês têm que entender que o Flávio Dino foi colocado pelo Lula. O Lula é do Partido das Trevas. E essa Predrosa aí também, é do Partido das Trevas. Então, meu amigo, eles vão puxar sardinha pra eles, entendeu? E o ex-prefeito, Arthur, ele se filiou ao PL. O PL é o mesmo partido do Jair Messias Bolsonaro, do mito, entendeu? Então, aí é que tá o problema. A perseguição política, ela vai continuar. Não é só a nível federal, não. Estados e municípios. E daqui pra frente a tendência é piorar. E viva a meritocracia do STF. Paulo Giovanni, pau nos pobres. O negócio agora pegou pro teu lado aí, Paulo Giovanni.
0: Tem mais alguém aí? Não, não pega pro meu lado de jeito nenhum, não, porque aqui a gente encara. Aqui a gente encara os ouvintes e respeita as opiniões dos ouvintes. Os ouvintes acham que eu tô sendo. Que aqui tem lado. Os ouvintes têm todo o direito de achar, né? Mas volto a repetir, o nosso programa de 1 às 2 é totalmente democrático. Aqui você denuncia o soldado Sampaio, aqui você denuncia o governo do Estado, pode ligar e denunciar. Aqui você elogia a prefeitura, aqui você elogia o Arthur, ou vice-versa. Isso é imparcialidade. Agora, se eu voto ou deixarei de votar no Arthur, ou no soldado Sampaio, ou na Tereza, isso é um problema meu. O que eu devo fazer com profissionalismo, logicamente, é não interferir na opinião do ouvinte. O ouvinte é que manda. Se ele acha que o Arthur é melhor, o Arthur é melhor. Tem alguém na linha? Alô, boa tarde.
5: Boa tarde, Paulo Giovanni, rapaz. Aqui é o Antônio do Conjunto Cidadão, rapaz. Rapaz, é a nossa escola aqui do Cidadão. Entra governo, sai governo, porque já vai fazer 8 anos. E escola danada, só reforma, reforma, reforma, e não termina. Tomara que o Sampaio agora entregue essa escola para nós, para os nossos filhos estudar, meu irmão. Um abraço, Paulo Giovanni, fica com Deus.
0: Um abraço, Antônio. A sua participação é fundamental. Hoje saiu a liminar do Supremo Tribunal Federal, né, em que as eleições mudam totalmente, as eleições agora, as eleições suplementares. Oh, meu Deus. As eleições suplementares, né? Agora, os candidatos que estão ainda no páreo, a Antônia Pedrosa, o Fará Mesquita e o Soldado Sampaio. E a pergunta é o seguinte, meu irmão, o que é que você acha da decisão do Supremo Tribunal Federal? Né? O Arthur agora está fora, né? Dê a sua opinião. Tem alguém aí? Érica Pita. Alô, boa tarde.
6: Paulo, boa tarde. Boa tarde a todos que estão ouvindo o seu programa. Programa esse de grande audiência, diga-se de passagem. Mas eu analiso o seguinte. O rapaz aí falou que você está puxando mais para o outro lado, mas a gente tem que ver quanto tempo tem o prefeito, o ex-prefeito, melhor dizendo, né, Arthur, quanto tempo de mandato, quantas coisas ficaram para trás, né, por fazer. E ele também, quando saiu candidato para esse mandato, ele falou que ele não iria abandonar o cargo antes do tempo, já descumpriu, já mentiu. E o Sampaio, ele tem pouco tempo de governo, e um pouco tempo de governo que ele tem, a gente está vendo ele anunciar concursos, a gente viu também a patenteação que ele fez com 1.600 policiais militares, né? Então a melhoria que ele está fazendo, procurando no hospital em pouco tempo, né? Coisa que os outros governantes que passaram antes dele não fizeram. Então a gente vê o trabalho de um lado e do outro lado, pura mentira, né? Pura falsidade, agora perseguição. Então a gente está vendo isso.
0: O pastor Carlos Sérgio, querido, um grande abraço. O Fará está postando aqui que o TRE julga amanhã a candidatura dele, que também tem problema, né? E poderá ficar o Fará e o governador Antônio Sampaio. Daqui a pouco fica só o Sampaio, pelo amor de Deus, é tanto problema, né? 99116, já ligou aí? 99116-1059. Alô, boa tarde.
7: Boa tarde, Paulo Giovanni. Aqui é o Macedão, Paulo Giovanni. Fala, Giovanni, o Fragudino amarrou os traíra. Rapaz, os traíra estão amarrados, meu irmão. Agora lascou. Traíra tem que estar amarrado pela boca mesmo. Não pode nem se mexer mais agora. E é Sampaio na cabeça, meu irmão. É Sampaio, Paulo Giovanni. Um abraço.

0: Boa tarde, Paulo Giovanni, aqui é o Edson.
1: Boa tarde,
0: do bairro São Vento. Eu queria dizer, quiser colocar aí, pode colocar, eu vou voltar no Fará Mesquita. É o Edson Gomes aqui do bairro São Bento. Vamos voltar no Fará Mesquita e na Ivone, né? Também, hein? Nossa deputada federal aí. Obrigado e um abraço.
1: Essa paz,

0: Já estamos no ar. Olha, já estamos no ar aqui com o senador Chico Rodrigues. Chico Rodrigues está na cidade. Alô, senador!
1: Oi, Paulo. Tudo bem? Rádio Parede FM.
0: Tudo bem, senador? Como é que estão as coisas aqui? O senhor estava tentando ligar aqui para o nosso telefone, mas o negócio está interditado. Sim. Por causa da mudança das eleições. Pelo jeito, os candidatos tudo com problema, parece que vai ficar sozinho o soldado Sampaio. E pode, senador, né?
1: Tá. Na verdade, obviamente, é uma decisão monocrática, né, do ministro Flávio Dino, aí existem recursos, enfim. Mas aí, de qualquer forma, tem que obedecer às decisões da justiça. Nós vamos...
0: Pois não, senador?
1: Estou trabalhando, estou aqui com a Secretaria de Saúde, nós estamos aqui no Germano Sampaio, na Praça do Germano Sampaio, com a carreta de Centro de Assistência ao Diabético, que nós vamos lançar amanhã. É uma emenda da minha autoria para a Prefeitura de Boa Vista, e a secretária está ultimando todas as orientações aqui para a equipe, para amanhã começar a funcionar para atender a nossa população, Paulo.
0: Beleza. E como é que está a situação aí, nesse momento, né? Inclusive, o senador vai fazer entregas maravilhosas aí para a questão da saúde, né?
1: Bom, veja bem, Paulo. Eu queria que você fizesse alguma pergunta aqui para a secretária, a doutora Marenique, que ela é responsável pela secretaria, e eu, logicamente, pelos recursos que viabilizou a carreta. Portanto, ela está aqui do meu lado, você... pode fazer os questionamentos com ela, que aí eu encerro depois só para dizer que eu estou muito satisfeito.
0: Beleza.
1: Eu tenho, através das minhas emendas, conseguido atender. Roraima tem mais de 80 mil diabéticos, que não tinha um acompanhamento direto, etc. E a partir dessa carreta, que é a cor mais linda, parece uma boneca, a carreta.
0: Maravilha.
1: Eu estou encantado aqui, junto com a secretária, o prefeito Dr. Zeituni, tem dado assistência aí muito grande aos programas que nós temos implantado aqui na prefeitura, com minhas emendas parlamentares, e aí a secretária pode dar uma explicação geral, né, do funcionamento da carreta, que começa amanhã pela manhã, né, e aí depois eu encerro, né, que estou alegre, estou igual a uma moça, uma debutante de 15 anos, quando é o dia da sua festa.
0: É igual...
1: Porque está muito linda a carreta, está tudo organizado aqui.
0: Como diz lá no Nordeste... Como diz lá no Nordeste, senador, está mais alegre que pinta e lixo. Senador, como é o nome da secretária?
1: Ainda bem que tu falou em lixo, pô. Ainda bem que tu falou em pinta e lixo, pô.
0: Tá bom. Senador, como é o nome da secretária?
1: Doutora Marini. Marini.
0: Marini.
1: Secretaria de Saúde do nosso município.
0: Pois não. Passa aí para ela, senador.
1: Tá, já está com ela o telefone.
0: Doutora Marini.
2: Boa tarde.
0: Boa tarde, tudo bem?
2: Paulo, boa tarde.
0: Prazer, Paulo Giovanni. Estamos ao vivo nesse momento pelo YouTube, pelo site da Parente, pela Parente FM 105,9. Secretária, o senador deu uma notícia muito legal, que é em relação a essa desgraçada doença diabetes, né? Os nossos diabéticos aqui agora parece que vão ter uma atenção melhor do município através das emendas do senador. Queria que a senhora falasse um pouquinho, né, da chegada dessa carreta e o que é que ela vai promover na saúde, em especial para os diabéticos.
2: Paulo, com o recurso do senador Chico, nós conseguimos montar a carreta que vai oferecer para o paciente a primária, né, as unidades básicas de saúde, e eles são encaminhados para essa carreta e vai ter atendimento com endocrinologista, cardiologista e o clínico.
0: Bacana.
2: Aqui ele vai ter a consulta, né, a avaliação, vai fazer coleta de exames, né, o médico na carreta. Vai ter também o retorno depois, né, para mostrar esses exames, e também o medicamento, né, o que o médico
0: Maravilha.
2: Vai escrever, já vai sair da carreta com a medicação.
0: Maravilha, parabéns demais aos diabéticos. E essa implantação vai atingir essa parte aí da cidade, mas a secretaria pretende expandir, vai ter outras carretas, ou equipes no outro local, como é que vai ser?
2: Essa carreta carreta, ela não vai ficar fixa aqui. Ela
0: ah,
2: fica
0: isso que eu queria saber, tudo. Isso. Pois não.
2: Isso, depois ela vai para outra área também, mais carente, área de difícil acesso também, que a população precisa do acesso, né, para facilitar. E assim ela vai funcionar, né, ela fica 22 dias em cada local.
0: Bacana. Secretária, obrigado demais pela sua participação. Estamos aqui à sua disposição, qualquer um secretário da prefeitura, o prefeito, que venham dar essas notícias boas também, viu? Pegue o meu telefone aí, fique à vontade, passe para a sua assessoria, não tem problema nenhum, aqui a gente recebe de bom grado para passar as notícias para a população, viu? Fique à vontade.
2: Pronto, precisar também, eu estou à disposição, viu? Pode me acionar. Obrigado.
0: Obrigado. Senador Chico Rodrigues.
1: Paulo, é muito importante, veja bem, ninguém faz nada sozinho, nem filho você não faz sozinho.
0: Exatamente.
1: Né? E essa parceria caracteriza o meu mandato com o governo do estado, com a prefeitura. Eu tenho tido realmente, assim como tive com o prefeito Arthur, eu tenho tido um apoio muito grande também com o governador Sampaio, agora com o nosso prefeito e amigo o doutor Marcelo Zeituni, preocupado, sempre estamos falando, ele mostrando alguma necessidade que eu possa ajudar, né? Eu não sou prefeito nem governador, nem presidente.
0: Com certeza.
1: Mas como senador da república, você sabe do meu empenho, da minha dedicação, do meu compromisso, e eu digo sempre, esses programas novos que estão sendo implantados, eu digo que o homem sonha e a obra nasce, ou seja, uma carreta dessa, que foi um sonho meu de nós ter à disposição da população mais carente, carente todo mundo, que o rico, o pobre, o preto, o branco, todo mundo tem diabetes, gente, todo mundo tem diabetes, e essa unidade vai atender a toda a população. Então, esses próximos 20, 22 dias, como disse a doutora Marini, aqui na Praça do Germano Sampaio, né, aqui do lado do hospital Germano Sampaio, vai atender a todos. Quem estiver no Caçari, no Tancredo Neves, quem estiver no 13 de setembro, quem estiver até no interior também, que vinha Boa Vista, venha só confirmar. Aqui é confortável, independente da chuva, tá as tendas aqui externas e a carreta aqui abrigada, com elevador, inclusive, quem for deficiente, os velhos que não podem subir escada, aqueles que andam em cadeira de roda, tem o elevador aqui da carreta para poder facilitar o atendimento deles aqui em cima onde nós está aqui, entendeu? Então, um trabalho que foi iniciativa nossa, através das minhas emendas parlamentares, a doutora providenciou, na verdade, toda a parte técnica de funcionamento, né? E o prefeito Arthur já tinha lá atrás, ele tinha concordado com esse projeto, e o prefeito doutor Zeituni tá danado, ele tá em cima, olhando, acompanhando, consultando a secretária, o corpo técnico, e eu com o olho no padre e o olho na missa, eu tô aqui olhando as coisas que foram das minhas emendas para não faltar nada, né? E graças a Deus, Paulo, a atenção deles tem sido muito grande. É um compromisso nosso, nós temos que socializar a saúde no nosso estado, ver as pessoas que carentes, que não têm condições muitas vezes de ir no doutor para pagar uma consulta, os postos médicos, tudo muitas vezes cheios para atender a nossa população, e essa carreta, que é o Centro de Assistência ao Diabético, CAT, Centro de Assistência ao Diabético, ela vai atender a nossa população. Inclusive, estamos trabalhando aqui no sentido de nos sábados também ela poder atender, pelo menos até uma hora da tarde, para poder aqueles que trabalham e não têm tempo de sair do seu trabalho, eles têm. É que a diabetes, gente, tem que cuidar, que mata, né? A diabetes mata se você não cuidar. Ela cega, ela perde um membro do corpo e assim por diante. E se for fazer o tratamento, a consulta e o tratamento no início da doença, ela vai ajudar muito a nossa população, Paulo. Então eu fico muito feliz, muito agradecendo a Deus por essas iniciativas, por esse sonho, por essas realidades e não promessa, né? A gente não pode viver prometendo, a gente tem que entregar. Primeiro entrega, depois as pessoas veem aquilo que pode ajudar a sua vida, tá? Então, Paulo, muito obrigado pela oportunidade, a Rádio Parente sempre atenta, né? Eu quero dizer aí ao diretor da rádio que eu quero agradecer a ele muito pela oportunidade e atenção que dá a nós, entendeu? Porque o que é importante é chegar a notícia para a população. né? Então, muito obrigado e Deus abençoe, Paulo. Muito obrigado a você também, que você é um gigante aí. Um dos radialistas mais velhos de Roraima, você é um dinossauro do radialismo de Roraima.
0: Senador, receba um abraço de todos os diabéticos do estado de Roraima e um abraço também de todos os familiares que vão ficar muito satisfeitos de ter o seu parente com diabetes sendo muito bem cuidado. Que Deus lhe abençoe e o trabalho... Deus lhe abençoe.
1: Um abraço para a Érica, Jaque também, que são muito atenciosos.
0: A Érica está aqui mandando também um abraço, a Jaqueline, todo mundo. E o trabalho?
1: Não para, Paulo, em todo lugar de Roraima, não para.
0: Um abraço, senador, que Deus lhe abençoe. Olha, Érica Pita mandou um abraço para você. Um abraço também para o nosso querido Felipe. 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

0: Já estamos de volta. Olha, Paulo, o rapaz que mandou o áudio está certíssimo. O problema é que tu só fala mal dos problemas da prefeitura. Parece até que o governo está a mil maravilhas. E quando alguém liga ou manda áudio falando mal do governo, tu fica conversando. O programa só é democrático na opinião do povo que manda mensagem. Mas o apresentador não tem nada de democrático. Tudo bem ter a opinião, mas atacar somente um lado, aí fica difícil. Meu querido Silas, o governo Sampaio começou agora. Tem denúncias? Manda aí, gente boa, que a gente coloca. E outra coisa, tu diz o seguinte, quando alguém manda áudio, quando alguém manda áudio falando mal do governo, tu fica conversando. Silas, para de ser mentiroso, que eu não fico conversando, cara. As pessoas mandam áudio falando mal do governo, eu coloco. Eu respeito as pessoas. Você mande áudio, que eu leio o seu áudio, me xingue, falo o que quiser. Agora, Silas, não manda falando mentira, não, porque aí as pessoas estão vendo que quando eu mando áudio falando mal do governo, eu coloco, pelo amor de Deus. Né? Tem alguém na linha? Alô, boa tarde.
1: Boa tarde, Jones. Paulo, como eu já ouço o rádio já desde 2012, esta rádio, eu queria, e como eu conheço tanto você como o finado Afonso, deixa eu te falar só uma coisa, que é uma admiração que eu tenho por você. Quando você colocou que no início, estava falando que nunca, não era tendencioso, e depois uma fala anterior sua, você falou que era antes dos pau nos pobres, você disse que havia uma perseguição aos funcionários, pessoas que estavam ligadas à Tereza. Não era um... É preciso entender que é normal que quando muda de governo ou governante, de que antigos aliados saiam naturalmente. Não é o caso da Tereza. Isso é de praxe em todos os governos. Sempre eles tiram o pessoal que era do antecessor e botam dele. Isso aí é uma coisa normal. Outra coisa muito importante que eu queria destacar...
0: Como é teu nome, gente boa? Como é teu nome?
1: Você faz o seguinte, diga assim, o que que aconteceu, por exemplo, você, quando fala da situação da prefeitura, mas é bom que você destaque os contingenciamentos que o governo federal fez para todas as prefeituras do nosso Brasil. Por isso que teve aquela marcha lá de Brasília e chamaram o Lula ladrão. Foi porque ele contingencia as verbas e os prefeitos ficam amarrados. E aqui não foi diferente, entendeu? O governo federal persegue prefeitos, persegue parlamentares, porque é assim que funciona a esquerda. Tá bom? Eu queria deixar aqui...
0: Tá certo, querido. Observação. Hã? Não, tu tá me ouvindo? Tá certo, sim. Agora, você falou que é normal demitir quando as pessoas saem, demitir e colocar os aliados normal, mas a prefeitura está aí há alguns anos e a Tereza saiu, não tinham demitido ninguém da Tereza, né? O prefeito demitiu porque a Tereza foi para o outro lado, né?
1: Mas se você for, concorda comigo, se você for falar que...
0: Não estou discordando de ti, eu só estou...
1: Tu sabes que acontece isso, sempre aconteceu, você sabe disso. Aconteceu em todos... Quantos anos você mora aqui, você sabe que sempre foi assim? Então não é um caso isolado. Existiu sempre. É porque você sabe que é verdade. Entendeu? Pois agora, fale dos contingenciamentos, porque está amarrado. Esse governo federal amarra os prefeitos de todo o país. É fato. Tá? Obrigado, verdade. Tá? Deus abençoe.
0: Um abraço, querido, que Deus abençoe. Olha, eu vou... Fica bem quietinho aqui, porque quem manda é os ouvintes, não? A gente apanha. Tem mais alguém aí, Érica? Alô, boa tarde.
2: Números. Prefeito Arthur. Boa tarde, amigo Paulo Giovanni. Tudo bem? Aqui é o Érico Araújo, do Senado Hélio Campos. Cara, vamos falar de números. Prefeito Arthur, nos últimos 2 anos, teve 1.217.200.000 reais para trabalhar na infraestrutura de nossa capital. De dar uma atenção especial para a Zona Oeste, em especial aqui para o Hélio Campos, Silvio Botelho, Santa Luzia, Nova Cidade, Raio do Sol, bairros periféricos, esquecidos pela gestão municipal. Se já é esquecido por ele, que conhecia o município, imagina por esse prefeito que nem o nome dele eu consigo acertar. Só sei que é Marcelo. O sobrenome não consigo falar. Então, meu amigo, se o Arthur não conseguiu governar ou ser um bom gestor no município, ele seria, a nível de estado de Roraima, sou Bolsonaro, voto em Bolsonaro, mas infelizmente a família Bolsonaro apontou o dedo para a pessoa errada.
0: É, Eliton. Eliton, querido, um abraço. Obrigado pela sua participação, viu? Érica, tem mais gente aí. Alô, boa tarde.
3: Boa tarde, Paulo. Boa tarde. Tudo bem? Aqui ligadinho na Rádio Parente FM, James do Pitolândia. Apá, aproveita aí que o senador aí tá na rádio. Pergunta para ele o que motivou ele votar a favor do aumento do IOF aí na última votação que teve sobre imposto, né? Que o brasileiro já tá lascado, um imposto por dia. Aí, por último, ele foi o voto que decidiu lá para voltar o aumento do IOF. Quer dizer, ele já tinha sido, né, a favor aí da volta do ICMS, do seguro DPVAT, e por último agora, na última votação, ele foi a favor, o voto dele é a favor, favorável ao aumento do IOF. Pergunta para ele aí se ele acha que o povo já está pagando imposto demais. Um abraço a todos.
0: Mas, querido, vou perguntar sim, viu? Tô mandando, inclusive, manda esse áudio aí para mandar para o Chico Rodrigues, né? Para ver se ele responde aqui o nosso ouvinte. Aqui a gente gosta das pessoas, determinadas pessoas, mas aqui quem manda é o ouvinte. O ouvinte é que fala, o ouvinte é que sabe. Tem mais alguém aí, Érica? Alô, boa tarde.
4: Ê, Paulo, eu de novo aqui, Antônio Cidadão. Rapaz, engraçado, rapaz. Só tem um senador de Roraima, né? Ouvindo aqui a entrevista do senador Chico sobre essa carreta da diabética. Que negócio bom, hein, rapaz? Para o povo mais que precisa, né? Rapaz, Chico, velho, todo buraco tem obra desse homem, rapaz. Tem emenda dele. Esse homem trabalha demais. Eita, Chico, velho, duro, rapaz. Enquanto os caras estão brigando, o Chico tá trabalhando.
5: E Paulo, boa tarde, amigão.
2: Seu nome não consigo falar.
5: Parabéns aí pelo excelente
2: meu amigo,
5: programa.
2: Se o Arthur não conseguiu
5: falar
2: governar,
5: aqui, como é que fica a eleição agora?
2: Bom gestor.
5: Vai ter substituto para outro candidato?
2: Ele como seria, é que vai, se a nível do estado de Roraima.
5: E
2: sou Bolsonaro, voto Bolsonaro.
5: Entra outro candidato,
2: mas
5: como é que é? Ele
2: tá
5: falando aqui,
2: Bolsonaro
5: é o bairro Caranã, Laranja Azevedo. Beleza, amigão?
6: É, Leitor,
5: bom programa,
6: querido.
5: Deus abençoe.
6: Um abraço,
5: você,
6: obrigado pela sua participação.
5: Família,
6: viu?
5: Rádio Parente.
6: Érica, tem mais.
0: Ah, tá. Já voltou? Érica Pita, tem mais alguém aí? Olha. A gente já encerrou o programa, está encerrando o programa, já um pouco atrasado, porque o telefone bombou. Para quem não entendeu o começo da notícia, o Supremo Tribunal Federal bombou, gente a favor, o Arthur, e gente contra, viu? Não foi só contra o Arthur, contra a Prefeitura, né? Gente a favor e gente contra. E para quem você que ligou o rádio agora, o Supremo Tribunal Federal, ele mandou que o TRE reavaliasse a situação das 24 horas da resolução dada para participar das eleições suplementares. Né? Segundo o Supremo Tribunal Federal, o ex-prefeito Arthur, né, e outros que descompatibilizaram das 24 horas não podem concorrer às eleições suplementares. Meu irmão, abraça seu pai, abraça sua mãe, abraça a sua família e que Deus o abençoe. Amanhã estaremos de volta.
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0: 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Há uma tendência de separar espiritualidade de ecologia como se fossem mundos sem conexão, mas o cuidado com a criação não é agenda secular infiltrada na fé, é mandato bíblico escrito nas primeiras páginas da Escritura. Devastar florestas, extinguir espécies, contaminar rios, não é apenas um problema ambiental. É uma infidelidade à vocação mais antiga que a humanidade recebeu. Cultivar e guardar. O Deus que criou tudo com sabedoria espera que os seus reflitam esse mesmo cuidado no mundo que Ele fez. Vamos orar. Senhor, obrigado por este mundo extraordinário que fizeste com tanta sabedoria e generosidade. Perdoa a negligência com que tantas vezes tratamos o que tu criaste, como se fosse nosso para consumir e não teu para guardar. Que eu leve a sério a vocação de mordomo fiel, cultivando, protegendo e preservando o que está sob minha responsabilidade. Que o cuidado com a criação seja para mim um ato de adoração ao Criador. Em nome de Jesus eu oro. Amém. Vamos lá, tá começando aqui mais um Conexão Vida. Excelente quarta-feira para você. 27 de maio, hein? Meio de semana. Vamos juntos aqui nas próximas horas trazendo a alegria do Senhor para os nossos corações, para o meu, para o seu, né? Trazer sempre o melhor de Deus para cada um de nós. E é claro, a palavra de Deus aqui em destaque, mas também teremos momentos importantes com informação e a sua participação é também indispensável. Que tal você mandar sua mensagem agora mesmo? Principalmente você que está ouvindo aí pela primeira vez, está conhecendo agora. Então, ó, é muito prazer, eu sou o Diego Elias, viu? Você me encontra muito fácil aí nas redes sociais e aí você manda sua participação pra cá, que tal, hein? Conta pra mim como é que você nos descobriu, aonde você tá ouvindo a programação. Vem junto com a gente, é claro. Diego Elias. Beleza? Facebook ou Instagram, @ locutor Diego Elias. Manda sua mensagem aí, participa com a gente, tá?
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0: Muito bem, nesta quarta-feira, 27 de maio, teremos muitas novidades para te contar ao longo do programa. Ó, teremos o quadro Conexão News. Cruzada no Nepal resulta em centenas de hindus libertos e aceitando Jesus. Ex-budista que sobreviveu a um raio aceita Jesus nos Estados Unidos e tem mais. Inspirando-se na Bíblia, pintora cristã usa arte para aproximar pessoas de Deus. Tudo isso você confere ao longo do programa, tá? Tem mais. Hora da Saúde. Internações por doenças intestinais cresceram mais de 60% no Brasil. Você vai conferir mais detalhes sobre isso. É muita coisa, né? Um crescimento muito grande. Já já vamos saber mais sobre esse tema aí, que é bem relevante para nossa saúde, não é? Para a gente poder ficar atento aí, tá certo? E ainda hoje, na reflexão da palavra, o tema, aos pés de Jesus. O que Maria nos ensina em três cenas? É já já aqui na reflexão da palavra. Vamos juntos porque tá no ar o nosso Conexão Vida.
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Legal demais, hein? Pagodinho aí, quando são 16 horas, 15 minutos. É bacana demais essa playlist aí da nossa DJ Erika Pinto. E outra coisa, você só ouve aqui na Parente FM através do painel 105, hein? Playlist exclusiva que faz companhia para você aí até as 17 horas e 55 minutos. Vamos dar uma olhadinha então para atualizar o nosso público, tá bom? A nossa audiência. Matéria aqui, deixa eu começar pelo Folha de Boa Vista, nessa tarde do dia 27, quarta-feira, hein? Quarta-feira, 27 de maio. Vamos lá então, eleição suplementar 2026, Arthur promete recorrer contra a decisão provisória que o barra na eleição diz manter campanha, né? Ele afirma que vai manter campanha. A Antônia Pedrosa diz aguardar a TRS sobre a aplicação da decisão do ministro Dino, que foi uma decisão monocrática, tá bom? Vamos lá então, o candidato ao governo, Arthur Henrique, prometeu recorrer contra a decisão do ministro Flávio Dino, do Supremo Tribunal Federal, que cassou provisoriamente as regras da eleição suplementar de 21 de junho. Em nota, o ex-prefeito disse receber a liminar com serenidade, acusou o grupo do governador e candidato Soldado Sampaio, do Republicanos, de tentar evitar as urnas e prometeu manter a campanha. Não vamos nos intimidar. Nossa campanha vai seguir falando a verdade, conversando com as pessoas para mudar de vez a política do nosso estado. Ademais, Arthur Henrique disse que os poderosos não querem perder seus privilégios e tentam a todo custo manter as coisas como elas estão. A resolução do TRE, cassada pela liminar superior e monocrática de Flávio Dino, obrigava, né, candidatos a deixar os cargos públicos 24 horas após a convenção. Assim, a queda provisória da regra compromete a candidatura de Arthur Henrique. Bom, tá aí. Nesse momento, gente, só tem um candidato ao governo tampão do estado de Roraima, que é Soldado Sampaio. Tá bom? Então, Antônia Pedrosa também foi no mesmo banho aí do Arthur. Fara Mesquita não conseguiu o registro a tempo, né? Ele atrasou uma hora e ficou fora. E ele também recorreu, né? A produção está afirmando que Faradisso recorreu aqui. Jailson Mesquita, ou aliás, que era vice do Quartiero, eles desistiram da campanha. Mas eu já vi Jailson ao lado do Soldado Sampaio também. Né? Já estão juntos aí também. Bom, o certo é que Sampaio, ele afirma que está pronto para as urnas. Né? Segundo um blog aqui, diz o seguinte: nos bastidores, Sampaio disse que não tem medo de eleição e diz que está pronto para a disputa nas urnas da eleição suplementar e que a decisão caberá ao povo nas urnas. Mas aí, claro, né? Vamos lá, gente, é porque liminar, né? Você sabe, liminar pode a qualquer momento ela ser derrubada e aí as coisas podem mudar rapidamente. Vamos continuar aqui pelo jornal Folha de Boa Vista, que destaca, nesse caso aqui, né, a eleição suplementar e a decisão monocrática de Flávio Dino, que atingiu Antônia Pedrosa e Arthur Henrique. Vamos ver o que nós temos mais aqui. Chuvas em Roraima, prefeitura de Bonfim decreta situação de emergência após as chuvas intensas solares em algumas comunidades no município. E mais aqui, em mulher é presa por furtar celular dentro do Ministério Público enquanto aguardava audiência por outro furto. Gente, o que é isso, hein? Gente, não tá fácil nem dentro do Ministério Público, rapaz. A pessoa tá...

A pessoa tá lá e aí fica... Vamos ver o que mais aqui, gente? Já no site do G1, homem suspeito de estuprar e engravidar sobrinha é preso em fazenda no Amajari. Isso aí traz a notícia do G1, que está publicada aqui há 60 minutos, há praticamente uma hora. Vamos lá. Conselho Nacional de Justiça abre novo processo disciplinar contra juiz do TJR, ou seja, do Tribunal de Justiça de Roraima, por suspeita de venda de sentença. E mais, olha só o que, que diz aqui, hein? Isso aqui é no G1. O juiz do Tribunal de Justiça de Roraima, Aloysio Ferreira Vieira, é alvo de um novo processo administrativo disciplinar do Conselho Nacional de Justiça, suspeita de vendas de sentenças judiciais e lavagem de dinheiro. A decisão foi tomada por unanimidade nessa terça-feira, dia 26. As apurações têm relação com a Operação Fulone, da Polícia Federal, deflagrada em 2024, que investigava suspeitas de desvio milionário de recursos da saúde. Ah, que mais? Deixa eu ver aqui. Vamos lá. Da saúde em Roraima. O magistrado foi alvo da operação. Em nota, o Tribunal de Justiça de Roraima informou que tomou conhecimento da decisão proferida por aquele órgão e que, em conformidade com os ritos legais, aguarda o desdobramento do processo e segue à disposição do órgão de controle. Bom, tá aí, então, você vê aí que a situação, ela não é só para quem é mais carente, tem tudo isso aí também, viu? Mas deixa eu ver aqui, STF manda TRE refazer o prazo para candidatos deixarem cargos públicos e disputarem eleição suplementar. É a decisão monocrática, ou seja, só o Flávio Dino decidiu, deu a canetada, tá valendo. E aí, corra, salve-se quem puder. 16 horas 21 minutos. 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Alô especial para quem curte a gente também nesse momento, né? É o irmão Hildo de Jesus aqui pelo 3 de setembro. Muito obrigado, irmão Hildo de Jesus. Fala em 3 de setembro, gente. Hoje é aniversário do nosso querido pastor Raul, aqui que é o líder aqui da congregação do 3 de setembro, que é o nosso pastor aqui. Que Deus abençoe aí, pastor Raul, com muita saúde, prosperidade, né? Muitos piques também aí. Que Deus abençoe nosso querido pastor. Muito obrigado mesmo. Tem parabéns aí, Érica? Vamos tocar os parabéns aí para o nosso querido pastor Raul. Atenção, congregação, 13 de setembro, irmã Ivanilde, irmã Vanilde Salles. A irmã... Aí. Ao nosso querido pastor Raul.

são os votos aqui, as felicitações de toda a equipe da Rádio Parente, programa Painel 105. Felicidades, Pastor Raul, que Deus siga abençoando com muita força, com muito dinamismo, como o senhor tem sido aí. Forte abraço, pastor, e parabéns.

0: Legal, legal demais, hein? Aí as felicitações por conta aí da Rádio Parintins FM ao nosso querido pastor Raul, que é o líder pastor aqui da congregação AD Brasil, 13 de setembro. Em nome aqui da Rádio Parintins, nossas felicitações. Abraço, pastor. Bom, deixa eu chegar também com quem sempre nos dá aí uma carona naquele carrão, né? Meu amigo evangelista Nascimento ali do grupo Max Domer e também missionária Sinara Maria. Muito obrigado a todos aí pelo carinho da audiência. 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Alô, meu amigo Clebson, ali pelo escritório do deputado federal Pastor Diniz, meu amigo Rian, Júlia. Ô, Júlia, eu preciso conversar novamente aí, viu? Deixa eu ver meu amigo Fernando também, muito obrigado aí a todos pelo carinho da audiência e abraço aí ao nosso deputado federal, pastor Diniz, missionária Débora, sempre nos dando aí também uma carona. Olha, chegando por aqui também já às 16 horas e 26 minutos, obreira Sueli, né? Muito obrigado mesmo pelo carinho da audiência, já está conosco por aqui pelo zap, dizendo pastor a todos os irmãos ouvintes, estou por aqui sim. Né? Muito obrigado, e ela está meia dodói, ela tá botou aqui uma figurinha, né, que pode estar gripada, essa chuva, que eu falei agora há pouco, né, essas mudanças de clima. Já estamos no inverno, Érica, já estamos no inverno, você não encontra mais as praias ali do nosso querido Rio Branco, você passa, já tá tudo tomadinho, e é período mesmo de chuva, já estamos no dia 27 de maio, já entrando no mês de junho, então é muito normal, natural, você pegar uma virose ou uma gripe, então é preciso se cuidar, aumentar a imunidade, tá bom? Aumente a imunidade e evite esse choque térmico, você tá no ar do carro, sai, pega aquele calor, e você sabe que Boa Vista é assim, né? Uma hora faz sol e na outra esquina, na outra quadra, já começa a chover. É muito típico daqui do estado de Roraima. Então, o que que acontece? Vem as viroses. Né? Vem essas doenças sazonais que são típicas daqui mesmo da região. 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Garanta o seu purificador de ar e aí sim, vamos pra bronca, beleza? 16 horas 28 minutos, eu vou chamar mais um bloco musical e daqui a pouco eu volto com você. 16 horas 28 minutos, boa tarde.
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Beleza, olha só, gente, esse pagodinho bacana, né? Uma letra bem inspiradora e desabaram agora os céus sobre o distrito de Santa Cecília. Gente, chuva demais aqui agora, nesse momento aqui em Santa Cecília. Você que vai pegar a BR-401 aqui sentido Bonfim ou a 432, que é a RR, né? Chuvas aqui nesse momento aqui sobre Santa Cecília. E olha só, hein, gente, mais mudanças no trânsito. Dessa vez foi na Avenida Villeroy. A prefeitura implanta novo semáforo na Avenida Villeroy e muda a circulação no bairro Canarinho. Entenda aí, olha só, a prefeitura municipal implantou um novo semáforo no cruzamento da Avenida Villeroy com a Rua Pedro Teixeira, com o objetivo de melhorar a mobilidade urbana e ampliar segurança de motoristas e ciclistas. É, foi feito o levantamento, foi feito aí todo um estudo antes para poder fazer essa alternativa. Também não foi só lá, né? Teve a mudança aqui nesse sinal. Quem conhece bem aqui o sinal, o semáforo da Avenida das Goianas com a Avenida Benjamin Constant. Uns falam Avenida das Goianas, outros falam Avenida Brasil. Eu vou colocar como Avenida das Goianas aqui, que fica aqui no canto da cadeia pública. Benjamin Constant com a Avenida das Goianas aqui no canto da cadeia pública. Também houve mudança aqui nesse sinal, tá bom? Mas vamos voltar aqui para o sinal que foi implantado ali na Avenida Villeroy. Só para que vocês entendam, vamos ver. Deixa eu ver direitinho aqui. Com isso, os motoristas que saem do bairro Canarinho em direção ao bairro Aparecida não poderão mais acessar a Avenida Villeroy por esse trecho. Já os condutores que seguem pela Rua Pedro Teixeira, sentido Aparecida-Canarinho, poderão continuar o trajeto normalmente em direção à Avenida Getúlio Vargas, passando pelo semáforo. Segundo a Prefeitura, as alterações buscam proporcionar fluidez no trânsito e reduzir riscos e acidentes na área. Bom, mudanças aí, tá bom? Eu não vou falar desse sinal aqui da cadeia pública, mas hoje eu pude presenciar a mudança, tá bom? Vamos esperar notas e à medida que o próprio condutor, o motorista for se familiarizando aí com o itinerário ou mesmo com a passagem no sinal, ele vai se familiarizando, né? Mas antes, o que nós víamos antes, né, era gente vindo, no caso, sentido Sétimo Bis, para o centro e virando, quando chegava no cruzamento ele virava à esquerda, era proibido, hoje já não é mais, né? Hoje já não é mais. São essas mudanças que aconteceram ou adequações, né, para melhor fluidez depois de estudos no, vamos dizer assim, naqueles trajetos ali. Vamos lá, Antônio Pedrosa diz aguardar a TRE sobre aplicação da decisão. Tá fora também, Antônia Pedrosa, com essa decisão de Dino, né? Ela fica fora das eleições suplementares também. Vamos ver o que diz mais por aqui. Já às 16 horas foi publicado aqui no site do Folha de Boa Vista. Brasileiro já vive clima de Copa do Mundo, aponta as pesquisas. E aí, será que nós vamos ter, né, realmente essa vibração? A gente observa que já tem alguns bairros que já pintaram as ruas, né, já coloriram as ruas e já estão de fato em ritmo ou clima de Copa do Mundo. Vamos dar uma olhadinha, ver se nós temos atualizações pelo G1. Aqui por enquanto ainda não temos nenhuma atualização. Deixa eu ver aqui, apenas cratera na BR-401 segue aberta com um dia após rompimento de chuva em Normandia. O governo cria rota provisória, ou seja, um desvio para que os moradores ali de Normandia pudessem se deslocarem para não ficar isolado, né? O governo foi lá e improvisou ali um desvio rapidinho para que pudesse passar aí as ambulâncias e tudo mais. 16 horas 42 minutos. Vamos ver aqui. Deixa eu ver mais aqui se temos mais atualização. Seleção brasileira, os convocados, né, chegam aí e clima de festa. Isso faz uma hora que foi publicado aqui. E a gente espera que dê tudo certo aí, né? O brasileiro começa a torcer, começa a viver essa expectativa de Copa do Mundo. E vamos aguardar ver qual vai ser o resultado. Promete ser uma das Copas mais caras do mundo.
inclusive ingressos que ultrapassam seus 100 mil reais. Né? Tem gente que chegou a ver ingressos aí de 500 mil para a final da Copa do Mundo. Né? Os que eu vi de início aí foram 55 mil reais, eu já achava que estava um absurdo, né? 55 mil reais um ingresso na Copa do Mundo, mas cambistas já chegaram aí a cogitar 500 mil no ingresso para a final aí da Copa do Mundo. Né? Muito bem. Gente, são 16 horas 43 minutos. Deixa eu mandar um alô para todo o povo que está por ali pela D Brasil. Alô, Marinho, que hoje está na portaria, né? O Marinho é o nosso segurança, que fica por ali pela portaria, filtrando tudo. Tá bom? Marinho, Deus abençoe. Já praticamente reta final, né? Deve sair daí às 18 horas, são 16h44. Faltou 1h16 para o Marinho sair ali. Bom, deixa eu passar ali agora também com o nosso BOP, que é o pastor Evani, temos o pastor Nascimento, temos ali também a irmã Deise, a irmã Ana, a irmã Marluce e a Jaqueline, tá bom? Missionária Vera por ali também, obrigado aí pelo carinho da audiência de todos vocês aí na D Brasil. Pessoal da comunicação, deixa eu dar um alô aqui especial, bem bacana para você. 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Se você não baixou ainda o aplicativo do Radiosnet, e é muito fácil, gente, além da comodidade, praticidade, você não vai precisar de estar dentro do alcance da antena ou da frequência modulada, que é a FM. Você pode nos ouvir em qualquer lugar do interior do estado, você vai viajar, aí você vai levar a Radiosnet também, claro, um celular, você pode ficar por dentro, né, do que está acontecendo aqui no estado, dos bastidores, né? Nós temos aí o Alô Roraima, gente, a partir das 13 horas, que o Paulo, ele traz assim uma série, né, de assuntos que estão em alta, além do Fé em Ação, que você vai ficar por dentro de tudo que aconteceu durante o dia. Pastor Luiz Mário Soares, o nosso âncora aqui da comunicação, da informação, ele vai comentar ali também. Aí, se você gosta do esporte, a partir das 6 horas da manhã, o garotinho do esporte, Rogério de Paula, está por lá, né, trazendo aí as últimas informações, inclusive Copa do Mundo também, né? O Rogério está por dentro aí de tudo. E tudo isso aqui conosco na Parente FM. São 16 horas 46 minutos. Mandar um alô especial aí pro meu querido pastor Joabson, que me dá uma carona aí no seu lotação, e junto com ele, os seus passageiros e todos os demais irmãos, amigos, colegas, trabalhadores do táxi lotação. Vou passar também com os meus amigos do aplicativo, né? Meu irmão Samuel, muito obrigado sempre pelo carinho da audiência, aos irmãos aí que estão nos dando carona pelo aplicativo, ouvindo aqui o painel 105 Rádio Parente FM. Gente, faltam 13 minutos para as 17, vamos de reggae agora? Vamos de reggae, vamos soltar um reggaezinho aí pro pessoal, né? Finalzinho de tarde, quase 5 horas da tarde. Deixa eu ver o que a minha DJ trouxe aí pra gente aí agora, olha só. Alô, São Luís do Maranhão! Boa tarde para você, 16 horas 47 minutos.

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4: Atividades do parlamentar. O parlamentar participou das votações no plenário da Câmara dos Deputados, acompanhando matérias importantes da pauta nacional e reforçando a representação de Roraima nas decisões do Congresso Nacional. Nas comissões, Pastor Diniz também segue com atuação ativa. Um dos destaques é a sua relatoria do projeto de lei número 3.314/2025. Na Comissão de Previdência, Assistência Social, Infância, Adolescência e Família, o projeto trata da inclusão da autorização eletrônica de viagem no Estatuto da Criança e do Adolescente, modernizando procedimentos e trazendo mais segurança jurídica para o deslocamento de menores de idade em território nacional e internacional. Como relator, o deputado apresentou parecer favorável à proposta, contribuindo para o avanço da matéria na comissão. Outro ponto de destaque é a continuidade da tramitação do seu projeto voltado à regulamentação da liberdade religiosa na esfera pública, reafirmando o direito à manifestação de fé dentro dos princípios constitucionais. E na área social, avança a implementação da emenda parlamentar de 4,5 milhões destinada à CDG, que atuará em parceria com o SESASMAF. Em Boa Vista, os recursos serão aplicados no fortalecimento do atendimento a pessoas com doenças raras, ampliando serviços especializados e garantindo mais suporte às famílias roraimenses que enfrentam essa realidade. Além das atividades legislativas, o deputado também utilizou suas redes sociais para prestar contas do mandato e dialogar com a população.

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2: Voltamos por aqui, 17 horas mais um minuto. Boa tarde para você que está sintonizando agora com a gente aqui pela Parente FM. Você está ligado aqui no Painel 105, seu programa, né? Sua playlist final de tarde e o programa que vai te atualizando sobre as últimas notícias, informações que podem estar ocorrendo aí pelas redes sociais, tá bom? E pelos sites aqui do estado de Roraima. Bom, gente, depois das 17 horas, a gente trouxe aí a primeira parte do programa com um pagode, ou um pragode, como diria meu amigo Felipe Salles, e depois aí um reguezinho bem maneiro aí pra você, tá bom? E agora, daqui pra frente, a gente vai desacelerar, vamos trazer aquelas músicas mais de adoração, mais lenta, com mais reflexão pra você. Bacana, então, 17 horas 2 minutos, a partir de agora a gente nós desaceleramos aqui, para dar continuidade aqui no painel 105 até às 17 horas e 55 minutos. Bom, dê uma olhadinha por aqui, gente, mas as notícias continuam. Você sabe que época de política praticamente ou basicamente está tudo sobre política mesmo, né? É tudo sobre política. O estado é um estado pequeno, os veículos de comunicação têm dono, tá bom? Alguns blogs também têm dono, então fica tudo em torno daquela notícia que o sistema quer realmente passar, tá bom? Mas a princípio, o que está dando por aqui ainda é aquelas questões da decisão do ministro Flávio Dino, né? Que pode, tá bom? Entenda bem, não é uma afirmação, né? É possibilidade de não haver eleição, né, até o dia 21. Bom, mas então somente as ordinárias. Bom, isso aí são possibilidades. Vamos ver o que é que vai dar, tá bom? Não estou afirmando que pode acontecer. Arthur Henrique já falou que vai recorrer. Antônia Pedrosa diz que está aguardando ser notificada pelo TRE. Enquanto isso, tá bom? As coisas estão transcorrendo aí e ninguém fala mais de chuva, né? Ontem Normandia ficou praticamente isolada. Ninguém fala mais de chuva no Bonfim, no Iramutã. Eu acho interessante essa situação. Mas vamos lá então. Deixa eu mandar aqui um alô todo especial para esse povo que está sempre comigo, né? Nos dando aqui audiência 100%, que é o pessoal ali do escritório do pastor Diniz, sempre ligado aqui com a gente, inclusive missionária Nazaré Ribeiro, rapaz. A gente vai procurar trazer a missionária Nazaré Ribeiro uma hora, que ela também tem, né, trabalhos gravados, e é cantora aqui do estado de Roraima, bem como tantos aí, e a gente pode trazer ela aqui para contar um pouquinho, né, dessa trajetória, do seu ministério aí também. Junto com ela está também a Júlia, nós temos por lá também a missionária Fátima, temos também o Fernando lá do Santa Teresa 2, temos também o Rian, temos também o meu amigo Clebson, e temos também lá o nosso deputado federal, pastor Diniz. Fala aí, pastor Diniz. Já quero mandar um alô especial aqui para o nosso presidente, pastor Isamar Ramalho, pastora Nazaré Ramalho também, que estão também sempre que podem, nos dão aí uma carona, nos dão audiência qualificada, né? Sempre nos ouvindo também. Tem a Starlinkzinho ali do lado, e aí eles colocam ali no Radiosnet, e aí ficam nos ouvindo por lá. Junto com ele também está o meu querido pastor e vereador Gil Rocha, né? Pastor Márcio lá do gabinete também, do vereador pastor Gil Rocha, deputado Isamar Júnior, né? E toda a sua assessoria, obrigado também, diretoria da AD Brasil. Ali nós temos pastor Donier, pastor Léo, pastor Manuel, temos também o diácono Edmilson e toda uma equipe ali que assessora ali o nosso presidente pastor Isamar Ramalho, viu? Beijo no coração de vocês, gente. Obrigado mesmo pelo carinho da audiência. Alô, Diego, aqui pelo 13 de setembro, né? Deixa eu mandar um alô para Carlen aqui pelo distrito de Santa Cecília, nossa querida Jaqueline Parente, sempre que pode também nos ouvindo. Vamos ver se o nosso diretor, rapaz, de programação nos ouve. De repente ele nos ouve lá por Orlando, né? Pastor Alexandre de Paulo, missionária Dilce, obrigado. Deus abençoe vocês aí, tá bom? Deus abençoe, curtam bastante, né? Merecido, Deus é fiel, viu? Deus abençoe, pastor Alexandre de Paulo, missionária Dilce, em Orlando. Brigadão mesmo aí pelo carinho de vocês. 17 horas 6 minutos. A gente desacelerou, a gente vai trazer assim um mais lento, tá bom? Porque depois das 17 já é aquela preparação para chegar na reta final de mais um dia de trabalho. Seja você autônomo, seja você um colaborador CLT, seja você um motorista de aplicativo que não deixa de ser autônomo também, tá bom? Mas de qualquer maneira, Deus abençoe esse final de tarde aí na sua vida. Nós vamos passar para o segundo bloco dessa forma, olha só. Lento para você, curtir a gente, painel 105, 17 horas, 7 minutos, boa tarde.